neguinha maravilhosa, mulher bonita, mostra esse Egito pra mim, vá. Demais. Esse Egito quente que nem a areia do Saara. Me queima, mano. Nada. Ordinária. Vambora, mostra pra mim, juntinho, vambora.

Vocês prometem dizer a verdade, nada mais que a verdade? Então pode baixar a mão e eu vou fazer uma pergunta muito séria. Negócio de primeira. Agora tem que ser honesto com seus princípios. Assim, ó, eu pergunto: ô maluquete, de quem você é? Tiete, é igual assim, você responde. Olha, você responde: eu sou Tiete. Aí diz o nome do artista que você acha mais sensacional no mundo inteiro. Agora sim, não se sintam influenciados por mim. Inclusive tem vários nomes que rimam com Tiete. Então vou perguntar: maluquete, de quem você é, Tiete? E você responde: eu sou Tiete, de fulano de tal. Agora esse artista tem que ser um artista mais bonito, mais gostoso. Pode até cantar em trio, mas fiquem à vontade, hein? Posso começar? Honestidade acima de tudo. Ô, maluquete.